0: ABC. Eu sou o Luís Ferrão e aqui está a música dos trintões, quarentões, cinquentões e por aí fora.
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0: Liga-te ao grupo Clube 80 no Facebook, pede para aderir, depois escolhe e partilha comigo as músicas que quiseres dos anos 70, 80 e 90. Mas atenção que as de 2000 que estiveram lá no forno nos anos 90 também contam. Antes dos Spandau Ballet com Lifeline, ouvem Look of Love dos ABC. Bom fim de semana.

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1: Este é um dos momentos mais emotivos ao vivo do Festival de Jazz de Montreux. Os Hollywood Vampires apresentam a sua poderosa interpretação do clássico intemporal de David Bowie, Heroes. Uma partilha no grupo Clube 80 do Facebook da Cristina Pinto, que é natural de Passos de Ferreira. Muito obrigado, um ótimo fim de semana para ti.

A música não para no Clube 80. A atuação dos Hollywood Vampires foi filmada durante o célebre concerto da banda em 2018 no lendário Montreux Jazz Festival. Esta versão inesquecível conta com uma interpretação vocal de Johnny Depp, trazendo uma profundidade e intimidade a uma das canções mais amadas da história do rock. Apoiada por Alice Cooper, Joe Perry e Tommy Erickson, a banda transforma o hino de Bowie num tributo comovente ao poder duradouro da música, da amizade e do legado. Agora o próprio David Bowie, que nos deixou uma tonelada de êxitos com esta Modern Love.

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1: Hoje trouxemos ao Clube 80 uma das t-shirts mais conhecidas dos anos 80. A Thermoteb ficou famosa pelos seus anúncios televisivos na década de 80, que acabavam por ser divertidos com a sua abordagem às características do produto em questão. 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
1: Outro ainda que mostrava um pai e um filho unidos e afirmarem que não tinham frio, mesmo estando num acampamento ventoso. 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
1: Beds Are Burning é um grande sucesso dos australianos Midnight Oil. Foi um post no grupo Clube 80 do Facebook do José Canas de Coimbra. Um abraço, amigo. Aparece mais vezes.

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1: A próxima chama-se Shadow on the Wall, Michael Field, com uma poderosa interpretação de Roger Chapman.
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0: Sting no Clube 80. O ex-polícia esteve em Portugal a 17 de julho de 2026 e atuou na estrutura montada na Praia do Relógio, na Figueira da Foz. Este espetáculo integrado na digressão internacional do artista, que revisita uma carreira absolutamente singular, cruzando os grandes clássicos dos Police com êxitos mais emblemáticos da sua carreira a solo. Canções como Every Breath You Take, Fields of Gold, Englishman in New York ou Russians fazem parte de um alinhamento pensado para celebrar décadas de música que marcaram gerações. Russians foi uma partilha da Cláudia Cardoso, que vive na Figueira da Foz, no grupo Clube 80 no Facebook. Obrigado, Cláudia. Tudo de bom para ti.
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0: Agora entra os Ban, a banda de João Loureiro, no Clube 80 com Irreal Social.

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1: Está quase completo o Clube 80 deste fim de semana. Esta é a música dos 30ões, 40ões, 50ões e por aí fora. Mas os mais novos também gostam destas canções. Deixo-vos com a banda de João Grande. Eu volto na próxima semana.
2: 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Abraços para todos.

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São 4 horas. Para ouvir.

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São 8 horas. 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
1: São 4 horas. Para ouvir.

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0: 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São 5 horas. 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

0: Boa noite, sejam bem-vindos à nossa emissão de hoje do Jardim de Segredos. Boa noite, Angelina. Boa noite, professor, porque hoje a Silvina não pôde estar presente. Espero que tenham tido uma boa semana e cá estamos de novo para mais um Jardim de Segredos.
1: É verdade. Boa noite aos nossos ouvintes da Rádio Portugal Star, da Rádio Alto Douro. Espero que se encontrem bem, que tenham passado um bom fim de semana e que fiquem connosco até às 24, até às 0 horas, para mais um Jardim de Segredos. Temos música, temos poesia e temos alguma conversa, não é verdade, professor?
2: Evidentemente, já estamos exatamente para isso. Uma boa noite para todos. Uma boa semana de trabalho para quem começa a trabalhar ou quem continua a sua jornada semanal de trabalho na próxima segunda-feira, ou seja, amanhã, ou seja, sim, amanhã.
1: Exato.
2: Sim, estamos no final de domingo.
1: Exatamente.
2: O domingo só termina quando o programa terminar, mais coisas ou menos coisas. E para quem está de férias também, que aproveitem, vamos ter outra vez aí pelos vistos 40, 41 graus. Para quarta e quinta-feira. O que me surpreendeu mais foi os 41 graus. Eu digo tanta vez por brincadeira 41 de graus que agora a boca já me ia outra vez a fugir, parece uma lana desse trocado vocábulo que eu gosto de utilizar por brincadeira em vez de graus, costumo chamar de graus. Tiveram 41 graus na Alemanha. Para isto realmente leva-nos a pensar que o mundo está mesmo louco. 41 graus na Alemanha, que fica a uma latitude, não sei exatamente o local onde isto aconteceu, mas fica para cima dos, já dos 50 graus de latitude norte, certamente. E 41 graus numa latitude deste, algo de muito complicado se está realmente a passar.
1: Até a França teve temperaturas muito altas, deram ali alguns...
2: Também.
1: Algumas reportagens sobre os franceses, sim, que estavam a tentar ir para as zonas onde houvesse lagos e ribeiras, porque não aguentavam tanto calor. E até entrevistaram uma jovem que disse que já tinha comido não sei quantos gelados. Já comia, não sei se ela disse.
0: Lá se vai a linha, gelados, não é? Lá se vai a linha.
2: Para isso, mais valia, em vez de comer os gelados, tomar umas fresquinhas que faziam menos mal.
0: Exatamente.
1: Faziam menos mal que o gelado, não é?
0: Ora, muito pois.
1: Não engordava. Só era diferente.
2: Acho que o gelado é capaz de engordar mais. Sim.
1: Pois, exatamente. Tem muito açúcar. É isso mesmo.
0: Tens alguma expressão?
1: Tenho, sim, senhora. E tu costumas muito pensar na morte da bezerra?
0: Às vezes.
1: O professor também pensa muito na morte.
2: Também pensa na morte da bezerra.
0: Mas antes de pensarmos na morte da bezerra...
1: A morte da bezerra, como todos nós sabemos, é quando alguém está... não está cá, está com pensamentos muito longe, não responde, está muito alheio a tudo... E costumamos dizer, olha, estás a pensar na morte da bezerra. Mas esta expressão tem relação às tradições hebraicas. Nas tradições hebraicas costumava-se sacrificar uma bezerra a Deus como forma de agradecimento e de redenção. E neste sacrifício, um rei sacrificou um bezerro que o filho tinha especial afeto. O filho tinha alguma adoração àquele bezerro. E ele foi obrigado a assistir ao sacrifício da bezerra. E como ele era criança, ele, a partir dessa data, só pensava na morte da bezerra, de tal forma que morreu de tristeza por ter visto a bezerra do afeto dele ser morta daquela forma. E portanto essa expressão acabou por ficar, por durar no tempo, porque o príncipe estava sempre a pensar na morte da bezerra e morreu de tristeza. Portanto, o melhor é a malta não pensar na morte da bezerra. Não corre o risco de morrer.
2: Acho que sim.
1: Mas é interessante, eu por acaso não fazia ideia nenhuma que tinha relação com as tradições hebraicas.
2: Sabia.
1: Pois, também não.
2: Não sabia. Sei que na Bíblia o bezerro aparece muito como ídolo. Eles fizeram um bezerro em ouro e puseram-se a adorar o bezerro de ouro, e Jeová zangou-se com eles lá numa determinada passagem da Bíblia, que agora já não me lembro. Foi quando Moisés foi chamado à presença de Jeová, acho que foi assim, para lhe entregar as tábuas da lei, e os hebreus que estavam no deserto na altura descreram de Jeová e da promessa que Jeová lhes tinha feito de os encaminhar para a terra prometida, reuniram o ouro todo e fundiram e fizeram um bezerro em ouro e começaram a adorá-lo. Portanto, o bezerro é de facto uma figura bíblica que é muito, está muito presente em várias situações da Bíblia, mas não estava, estava muito longe de supor que a expressão na morte da bezerra viesse. Mas é natural, não é surpreendente, porque a nossa cultura ocidental tem muitas influências bíblicas, como é sabido.
1: Exatamente.
2: A Bíblia foi o único livro durante muitos séculos que existia nas casas de muitas pessoas, principalmente a partir do momento em que ela foi, a imprensa foi inventada. A partir desse momento a Bíblia começou a ser um livro presente em praticamente nas casas de todas as pessoas, não, mas dos alfabetizados, pelo menos. E era, na altura, o único livro que se possuía em muitas das casas das pessoas. Em primeiro lugar, porque muitos livros eram proibidos em certos países, nomeadamente na Europa Meridional, proibidos mesmo por censura. A Inquisição censurava os livros e só permitia que eles fossem publicados aqueles que não tinham nada contra a fé. E, portanto, era muito mais seguro ter-se uma Bíblia, porque essa sabia, quem a tivesse, sabia que não era, de certeza, incomodada. E depois, porque os livros eram objetos caros e as pessoas não tinham...
1: Não tinham posses, e muitas delas nem sequer eram alfabetizadas, nem sabiam ler.
2: Claro.
1: Normalmente, numa família, só havia uma pessoa
2: que dominava
1: mais ou menos a leitura.
2: Era.
1: E muitas vezes no serão é que lia algumas partes ou da Bíblia ou de outro livro qualquer,
2: e muitas vezes
1: as leituras eram um bocado inventadas por aquela pessoa. Normalmente
2: sim,
1: era o pai,
2: vezes.
1: Era o pai da família ou era o avô que tinha umas imaginações bastante férteis, e então inventava histórias engraçadas, que muitas vezes só se dava conta que aquilo era inventado porque pediam para ler novamente aquela história e ele não contava da mesma maneira.
2: Já não era bem igual.
1: Exatamente.
2: É como a história do falecido João Sequeira, né? Que era conhecido, ficou conhecido na história.
0: Exatamente.
2: Da vida dele como passarão, porque tínhamos no Passo Manuel, ele era da minha turma. Tínhamos no Passo Manuel um professor que era o Túlio Ramírez Brás, que falava assim porque ele era professor de português, mas também de francês. Pá.
1: Ah,
2: e então havia na altura o livro único, que era o Regardon Vert le Pays de France, que era organizado por ele. Era o autor do livro único da seleta, como se chamava naquele tempo, da seleta de francês, para o liceu. E então ele dava português e dava-nos francês, e tínhamos os trabalhos de casa, e ele vira-se, João, que lá era conhecido por João Sequeira Véspera, Ó, João, lê lá o teu trabalho de casa. Ah, não, fizeste o trabalho de casa, pá. O João não tinha feito, mas disse: fiz, fiz, senhor professor. Sou todo. A gente não chamava o professor assim. Sou todo. Então lê lá o trabalho de casa, pá. O João pega numa folha em braille, como era um gajo esperto e inteligente, passa para as folhas o dedo por cima do coisa e começa a saber o que era o trabalho e começa a dar a resposta, fingindo que estava a ler. E até nem se desenrascou nada mal. Só que o professor diz: ó, João, dá lá outra vez isso do trabalho de casa que tu estavas a ler, pá. Ora bem, o João leu, mas já não foi bem a mesma coisa. E diz o pô: ah, sei com quem então, hein? Querias-me enganar, pá, saíste-me cá um passarão, pá. Pronto, foi o passarão até morrer.
1: Exato.
0: Assim ficou conhecida a expressão do passarão.
1: Passarão.
0: É verdade.
1: Ah, é.
0: Angelina, nós para trás deixámos aqui qualquer coisa como Rosa Negra.
1: É verdade, um grupo chamado Rosa Negra,
0: que
1: canta umas músicas diferentes, mas que eu acho muito interessante misturar aí um bocadinho o fado com o flamengo e fazem uma mistura engraçada. Não sei se gostaram de ver a menina das tranças negras, negras ou pretas, não sei.
0: Rosa Negra.
1: Rosa Negra é o nome do grupo.
0: E a música chama-se Os Olhos Com Que Eu Te Vejo.
1: Ai, Os Olhos Com Os Olhos Com Que Eu Te Vejo. Que é o visual menina das tranças pretas, acho.
0: Portanto, olha, isto quando às vezes se trata de sexo, tu estás lá, já não foste vista por olhos de moço.
1: Os Olhos Com Que Eu Te Não Vejo. Vou escrever um poema assim.
0: Vamos
1: mesmo
0: até à Pátria Mãe do GNTK.
1: Ai, gosto muito dessa música. Não sei se o professor conhece.
0: Pois, vamos trazer um poema da Silvina e a seguir o Lilás do Djavan. São três temas que vão passar por aqui. E depois, entretanto, o poema é comentado pelo professor.
1: Ouça bem a letra. Deixa-me só chamar a atenção ao professor. Ouça bem a letra de GNTK.
2: Está bem.
1: Que é uma letra que eu acho que está muito bem concebida.
0: Então, vamos embora, vamos lá à música.
2: Vamos.

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0: trouxemos lilás, que também é uma cor, embora não seja a cor da liberdade, como o poema que a Silvina nos trouxe aqui. Professores, antes de mais, comentar, como a Angelina sugeriu, a letra do GMTK.
1: Sim, é uma letra, do ponto de vista bastante nacionalista, que vai buscar, enfim, uma série de atributos pelos quais, ou com os quais nós portugueses, de facto, nos poderemos identificar e nos identificamos.

0: E de facto, eu gostaria, por exemplo, de. Isto foi uma carreira, quando estas coisas vão passando, vão-me sempre aparecendo ideias à cabeça, umas mais extemporâneas, outras não, mas eu, quando estava a ouvir aquilo, pus-me a pensar assim: é pá, será que, por exemplo, os belgas seriam capazes de fazer, a propósito do país deles, uma letra em que fossem juntar aqui uma série tão, tão vasta e tão diversificada de atributos que constam aqui dessa letra? Aqui temos o jogador de futebol, Cristiano Ronaldo, temos depois toda uma série de coisas completamente diferentes, que não tem, quer dizer, há uma série de atributos que vão integrar setores de atividade muitíssimo diversificado. E a minha pergunta é esta: os belgas, um belga, né, seria capaz de construir acerca do país deles, dele no caso, uma letra em que juntasse assim motivos tão diversificados e tão diferentes que caracterizassem, do seu ponto de vista, autocaracterizassem a sua nacionalidade? Eu acho que seria difícil para um belga recriar este tipo de coisas. Para um alemão, um inglês, isso já não. Muito menos para um francês. Para um italiano também já tenho as minhas dúvidas, porque a Itália como país unido é uma coisa recentíssima. Como país, como unidade política, a Itália terá, isso foi em 1860 e tal, portanto, como país, como unidade política, com Estado, nação, politicamente tudo junto, terá, ora, 160 e tal anos, por aí, quer dizer, está muito longe ainda sequer dos 200 anos, né? E nós aqui não, nós aqui temos toda esta parafernália de atributos, adjetivos que nós colamos a nós próprios,
1: que nos qualificam, não é?
0: Exato, nos qualificam, exatamente. Isso é de facto muito interessante.
2: Ele fala desde os da calçada portuguesa
0: ao
2: estilo manuelino, ao caldo verde, ao pratinho de bacalhau,
0: exato,
2: ao Saramago, à Amália,
0: ao Saramago, à literatura, à Amália, exatamente,
2: ao Eusébio, Cristiano Ronaldo,
0: exato.
2: Portanto, ele faz ali referência que qualquer português se identifica,
0: exato, né? No caso dos belgas, e dos belgas ainda também tem uma coisa mais engraçada, é que a Bélgica também é um país independente apenas desde 1830. Mas, mesmo assim, vá lá, o território que hoje a Bélgica, se calhar a única coisa que eles poderiam, assim, enfim, sem poder aprofundar muito isto, mas a única coisa que eles podiam ser capazes de gabar, seria da indústria têxtil que eles desenvolveram nos séculos.
2: Olha, eu diria que a única coisa que os identificava era as bolachas belgas.
1: E não só, e o Parlamento Europeu.
0: Eu pensei que ias
1: dizer
0: as batatas fritas.
1: Eu pensava que ias falar no Parlamento Europeu.
2: Não, mas há umas bolachas que é as belgas.
0: As batatas fritas, eu pensei que ias dizer as batatas fritas, porque os franceses gozam muito com os belgas por causa das batatas fritas. Não se percebe bem porquê.
2: Foi.
0: Mas, como nós gozamos com os italianos, gozamos, quer dizer, brincamos, né?
2: Espaguete
0: e tal, mas aí percebes, porque realmente as massas, a tradição culinária, as massas é uma grande. Já que há as pizzas e tal. Mas na Bélgica nem sequer é esse o caso, quer dizer, não foram. As batatas fritas têm tanto a ver com a Bélgica como com outro país qualquer, né?
2: São as de frites, as de frites.
0: Mas os franceses gostam, têm muitas anedotas acerca dos belgas, como nós aqui temos dos antigianos por causa da molenguice, da calma, da tranquilidade, não sei o quê. Os franceses lá, em relação às anedotas dos belgas, metem sempre batata frita.
2: Acho que há aí um país que tem um museu relacionado com batatas fritas. Não sei onde é, qual é o país, por acaso. Lembro-me de ter visto isso alguns, que eu achei muito engraçado, não é? Um museu virado só para a batata frita. Eu sei que é que não se importava de andar lá o dia todo. Não era,
1: eu sei que sou um perdido por batatas fritas, mas também criar um museu propositadamente para isso também não faz.
0: Nem será demais, não é?
1: Eu também acho que sim. Bom, vamos à música. Vamos ficar agora sem fantasias. A Maria Bethânia e o Chico Buarque, que vem daí sem fantasia. Depois a Angelina trará o próximo poema e o professor comentá-lo-á após ser escutado aqui o tema Dois Corações.
2: Ah, nós chegámos a comentar o poema da Cor da Liberdade.
1: Ah, pois é.
2: Pois não.
0: Pois.
1: Envolvemos-nos aqui com as batatas fritas. Olha,
0: não, as batatas fritas e começámos.
1: Então vamos lá.
0: Bom, o poema Cor da Liberdade é um poema de Jorge Sena, muito conhecido, é de facto um dos poemas dele, se calhar mais conhecido, porque ele é um poema, pronto, de política direta, intervenção política direta, ele está-se a referir à ditadura em Portugal, e é um poema premonitório, porque de facto depois aconteceu o 25 de Abril, e creio, agora aqui não tenho a certeza, tinha que ver isto, mas creio que ele ainda estava vivo na América, quando se deu o 25 de Abril, portanto, quando ele escreveu no tempo da ditadura, não hei de morrer sem saber qual a cor da liberdade, estava realmente a prever realmente as coisas que iam acontecer. Ele foi uma pessoa que teve, por razões políticas, de construir a sua vida de professor universitário na Califórnia, portanto, nos Estados Unidos da América, onde foi um professor universitário brilhante e reconhecido no meio universitário local, mas nunca se desligou nem da realidade política e principalmente e sobretudo da cultura portuguesa. Foi sempre um homem que esteve atento ao que se ia produzindo a nível cultural, principalmente na área da literatura, da história. Escreveu vários ensaios sobre cultura portuguesa. Escreveu também pelo menos um romance que se chama Sinais de Fogo. Tem alguns contos também publicados, há uma coletânea de contos muito interessante que é Os Grandes Capitães. Todos estes livros batem fundo na história e na cultura portuguesa. E foi sempre um indivíduo que manteve uma atitude política contrária à ditadura e por isso foi sempre ostracizado pelas autoridades do Estado Novo. Os seus livros, se não eram proibidos, eram vigiados e pelo menos não eram desviados, tentava desviar-se a atenção deles da intelectualidade portuguesa, eram mal vistos e mal, e não se fomentava a sua leitura, quando não era, repito, como este poema. Certamente este poema terá sido certamente proibido, não sei, me presento agora quando é que ele foi publicado e onde é que foi. E pronto, e foi um homem que, claro, depois foi o 25.
2: E ele era amigo da Sofia de Mel Brenner.
0: Sim, eram pessoas que mais ou menos da mesma geração.
2: Pois, exato.
0: Seriam certamente da mesma geração. Eram a Sofia de Mel Brenner, pronto, também era uma pessoa, como sabemos, ligada à oposição, embora não tenha sido obrigada, portanto, a exilar-se. Mas pronto, não era uma pessoa também benquista pelo regime. Aliás, muito poucos intelectuais eram da área, diretamente da área do regime.
1: Talvez o que eu tenha safo um pouco foi ter estar ligada muito a contos infantis.
0: Sim.
2: Mas ela também escreveu muito sobre a liberdade também, e sobre...
0: Também tem poema, tem uma poesia que é... escreveu os contos exemplares. E há um dos contos exemplares, um dos contos desse livro, que é uma alusão direta à expulsão do bispo, o bispo do Porto, como agora não lembro como é que ele se chamava, mas foi expulso de Portugal pelo Salazar, foi obrigado a exilar-se em, em Madrid, e o primeiro conto desses contos exemplares é uma alusão direta do António Ferreira Gomes, chamava-se assim o homem do António Ferreira Gomes, o Bispo do Porto, é a personagem principal desse primeiro conto. Portanto, ela era uma pessoa que tinha uma atividade política que de certeza era vigiada pela PIDE, né? Mas pronto, nunca foi pessoa de atitudes diretas. Esse Jorge Sena, não tenho a certeza, mas eu acho que ele que foi na campanha de Humberto Delgado é que foi obrigado, digamos, convidado ou quase obrigado a fugir do país, porque a sua participação, creio eu, não tenho agora bem a certeza, posso estar a confundir com outras personalidades, com várias personalidades do meio universitário português, foram obrigados a bater a prancha, como se mas eu a dar à sola, na sequência dos acontecimentos da campanha de Humberto Delgado. Muitos, porque às vezes isto era tudo feito com uma certa... O Salazar era um habilidoso, e eles não eram propriamente muitos dos casos. Por exemplo, o Bispo do Porto acho que foi mesmo obrigado a fugir. Mas alguns não eram bem obrigados, mas pronto, tiravam-lhe as cátedras, submetiam-nos a uma série de... punham-nos nas prateleiras, e eles eram, ao fim e ao cabo, não tinham outro remédio senão procurar meios de subsistência.
2: Pressionavam-nos de tal forma para eles depois irem embora.
0: Exato, eles tomarem a iniciativa de se irem embora.
2: Se irem embora, pronto. Muito bem.
1: É como outro, não te matei, mas fui posto fora do país.
0: Exato. Foi, mas houve depois alguns que, mesmo fora, a PIDE tratou deles. Também é conhecido o caso de Humberto Delgado, não é?
1: Exatamente. Mas isso. Humberto Delgado. Isso teve outro. Foi outro jogo de cintura.
0: É.
1: Muito bem, vamos então. Creio que já tinha sido dito sobre o poema que a Silvina trouxe.
0: Sim.
1: Vamos lá então, sem fantasia, Maria Betânia e Chico Bartolanda.

Se fosse, era. Se fosse dança, era um tango, um passo trocado, um abraço, quem sabe, mais apertado, e desde logo laço, para ser depois só compasso. Se fosse um livro, era a crónica de um amor adiado, amor para sempre, irado, perdido, dentro de um espaço, vidado dentro da ótica, fechado dentro de um laço. Se fosse um dia, era ontem, amanhã já não podia, porque o hoje só se vive para quem sente e conjuga o verbo do dia a dia. E de noite só comunga o sonho do outro dia. Se fosse um gesto, era mão, lábio, dedo ou olhar. Era carícia, era mão, ou quem sabe o verbo amar. Mas fosse realmente aquilo que deveria ser, teria sempre uma música, teria sempre que ler, teria sempre um sentido, uma dor, uma paixão, um gesto pequeno, um olhar, uma voz, uma razão. Poema de Adelina Barradas de Oliveira, e no mar dos meus olhos.

0: Pois é, aqui chegámos nós a este momento, depois deste grande momento musical. Um cantor que tu até conheces, Angelina.
1: Pois conheço, mas conhecia da novela, não é? Das músicas da novela.
0: Era, exatamente.
1: É o José Augusto.
0: José Augusto, agora Aguenta Coração.
1: Aguenta Coração. Essa música teve um impacto muito grande.
0: Toda a gente cantava isso. Agora, nos corações apaixonados. E portanto,
1: é verdade.
0: Os corações apaixonados.
2: Quem gostava muito também dessa expressão era, noutro contexto, era o Jorge Crestrelo, quando estava relatando.
1: Aguenta, sim, coração!
2: Sim. Ai, Deus. E aguenta, coração!
1: É verdade.
0: Há muito tabaco assim para descascar.
2: Isso é o outro.
0: Exatamente.
2: Esse é agora o da Antena 1.
0: Da Antena 1 é que há muito tabaco assim para descascar.
1: Mas se o professor fosse, era o quê, afinal?
2: Se eu fosse...
1: Era o quê?
2: Boa pergunta.
0: Se
2: eu fosse...
0: Se eu fosse
2: milionário.
0: Se eu fosse, ia. Ou ia.
2: Exatamente. Não. Ah, ia sim. Se eu fosse milionário, por exemplo, ia dar a volta ao mundo.
1: Claro.
2: Por exemplo.
1: Exato.
0: Não faça isso em 80
2: tipo,
0: dias.
2: Se eu fosse... Demorava mais tempo, claro. Se eu fosse um tipo mais inteligente do que sou agora, faria um programa melhor ainda, né? Certamente
1: que
2: faria, né? Se fosse mais inteligente.
0: Mas isso é um segredo, faz parte do jardim.
1: Mas se o Abílio fosse rico, ia até ao Museu da Batata Frita.
2: Não?
1: Que eu já descobri onde é que era.
2: Ah, é
1: na Bélgica, em Bruges.
2: Na mesma propósito.
1: Exatamente. É exatamente na Bélgica, em Bruges.
0: Foi encheio na Bruges.
1: Por isso é que se calhar os franceses brincam com eles. Que eles dizem que é um dia muito bem passado, que se prova vários tipos de batata frita com diversos molhos. E as crianças têm uma casa feita de batata frita.
2: Está bem,
1: portanto,
2: realmente.
1: Pode-se marcar online a visita.
2: A visita ao Museu da Batata Frita.
1: São só 12 euros.
2: Ah lá, não é? Para os preços europeus.
1: Não é caro.
0: Comprava-se quase 50 pacotes.
1: Mas
0: de
1: é assim, com 12 euros eu fazia aí. Travessas e travessas de
2: batatas fritas.
1: Às rodelas, aos cubos, aos palitos, todas
2: onduladas.
1: As fritas.
0: Comprava-se então uma saca de batatas.
1: E toca de descascar e de fritar.
0: Exatamente.
1: Mas
0: muito bem.
1: Fiquei curiosa porque eu lembrava-me que tinha visto alguns que havia, que eu achei muito engraçado. Um museu de batata frita, achei ali super curioso como é que, porque lá depois relata a história de como surgiu a batata frita. Esse museu, portanto, esse museu não é só uma brincadeira, não é só provar batatas, mas vai mesmo ao início,
0: à essência.
1: Como se começaram a fritar batatas e como surgiu essa ideia de se fritar batatas, porque isto é tudo um princípio, não é? As coisas não surgem do nada.
0: Sim, porque até existe a lógica da batata, não é?
1: Sim, é possível. No meu tempo existia a lógica da batata e a psicologia da cebola.
0: E a lógica da batata quadrada. É verdade. Grandes momentos nas nossas vidas.
1: É verdade.
0: E como se costuma dizer, cada volta é um recomeço. E nós voltamos aqui a falar do poema, não é, professor?
1: É verdade.
0: Se fosse, ou se não...
1: Se fosse, ela se fosse dança era um tango. Se fosse livro...
2: É provavelmente o tipo de dança que ela gosta mais.
1: Mas depois... Pois, porque o tango dança-se de uma forma muito sensual, não é?
2: Sim,
1: o homem e a mulher dançam de uma forma muito sensual, muito agarrados, muito... E talvez
2: uma
1: isso...
2: história. tem uma história muito ligada às classes mais favorecidas, portanto, à conquista de certas liberdades do corpo. A liberdade do corpo está muito relacionada com a liberdade política, como nós sabemos, não é? O Salazar não deixou vir cá os Beatles porque eles não cortaram o cabelo, né? Conhecida mais ou menos essa história, acho que eram os Beatles que estavam para vir cá.
0: Exatamente.
2: E ele disse: não, só cá vêm se cortarem o cabelo.
1: Exato.
2: Portanto, a liberdade do corpo tem muito a ver com a liberdade política, são coisas muito relacionadas. O tango também tem um pouco essa, começou lá na Argentina.
0: Aliás, também nunca ninguém desce ao tango sozinho, não é?
2: Exatamente.
1: Não, mas
2: exatamente.
1: O tango por si, pelo menos daquilo que eu já li sobre danças, o tango dizem que é a dança mais sensual de todas as danças.
2: Sim.
1: Porque o homem, tanto que dizem que nem todos os casais conseguem dançar bem o tango.
2: Uhum.
1: Porque
2: sim,
1: tem que haver uma harmonia e uma sensibilidade de mulher e homem para dançar o tango, tem que ter ali. Por isso é que ela diz um abraço mais apertado e logo laço para ser depois um compasso.
0: E se não for tango, o resto é tanga.
1: O resto é tanga.
2: Pois, exato. Se não souber dançar bem o tango, é uma tanga, não é?
1: É mesmo uma tanga. Depois ela fala do se fosse dia era ontem, pronto, uhum. E faz aqui uns trocadilhos com o amanhã e com a noite e o dia.
2: Sim. A palavra se é uma conjunção condicional, não é?
1: Pois.
2: E é de todas as conjunções. As conjunções são palavras, por exemplo, como i, o mas, pois, e são o claro, são chamadas gramaticalmente, são chamadas conjunções. Mas estas conjunções são conjunções porque juntam duas frases, não é? Eu vou amanhã, vou ao cinema e ao teatro. Eu hoje ou vou ao café ou vou à farmácia. Portanto, elas são estas palavrinhas pequenas que ligam duas ou mais ideias, que se chamam conjunções, junções de conjunções. Das conjunções todas, esta chama-se uma conjunção condicional porque exprime-se uma condição, né? Se eu for, portanto, na condição de eu ir, é o condicional porque vem de estabelece uma condição, mas em português, curiosamente, há um outro de se, há uma outra forma em que a palavra se aparece, coisa que isso é uma característica do português, o espanhol também o tem, mas eu acho que o inglês que já não o tem, por exemplo. Bom, que é um pronome reflexo, aí já não é uma conjunção condicional, que é, por exemplo, na palavra vestir-se, vestir, tracinho se, aparece aqui o se. E aqui já não é, aqui já é um pronome reflexo. Vestir-me, vestir-te, vestir-se. Curiosamente, os brasileiros separam do tracinho. Eles
0: sim,
2: não dizem vestir-se, dizem se vestir.
0: Se vestir.
2: Isto, se vestir. E isto é uma das coisas engraçadas que eu às vezes, quando falo com rapaziadas esperantistas, são normalmente pessoas que se interessam muito por estas questões das línguas, e ele diz, o português é falado em Portugal, é falado no Brasil, e eles dizem, mas o português do Brasil é pronunciado de forma diferente do português de Portugal. E, sim, é, mas também há diferenças gramaticais entre as duas línguas, aí é que eles não sabem. Ah, é? Ficam todos admirados. Se há diferenças gramaticais, a coisa é mais grave, porque isso mais século, menos século, transformar-se-ão certamente em duas línguas distintas. Isto é provavelmente o que irá acontecer aqui, digamos, a 100 e tal, ou 200 ou 200 anos, provavelmente.
0: Claro.
2: E eu dou-lhes este exemplo das conjugações.
0: Uhum.
2: Isto é uma alteração gramatical, já não é só uma alteração de pronúncia, uma modificação do português de lá para em relação ao português de cá, não é já só uma questão de pronúncia, porque pronúncia, a língua pode ser pronunciada de diferentes maneiras, sem que se esteja a falar de línguas diferentes. Não, porque a estrutura, a gramática é a estrutura da língua.
0: Exato.
2: Isto é como uma casa, não é? Uma casa, se começar a ter alterações na estrutura, é o diabo, e ela tem que ser reformada, tem que ser restabelecida ou reconstruída. O português de Portugal e o português do Brasil estarem a modificar-se gramaticalmente, o que a muito longo prazo constituir-se-á certamente uma separação das duas línguas. Mas já há linguistas que falam que a língua falada no Brasil é o português, sim senhor, mas dizem eles, com alguma sobranceria, que a língua falada em Portugal não é o português.
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0: E cá estamos nós para a segunda hora. Escutamos aqui este magnífico trabalho de João Gilberto neste início de segunda hora com Da Cor do Pecado. Professor, não querendo cometer aqui nenhum pecado em cortar-lhe a palavra, já tinha concluído aquilo que estava a transitar da primeira hora e tinha a ver com, enfim, com a questão da linguística, da linguagem, das diferenças linguísticas entre o português do Brasil e o português de Portugal.
1: Sim, acho que ficou mais ou menos tudo. Isto são coisas de doutores, né, homens que se dedicam a estes assuntos. E depois, quando eles sabem dessas coisas, se põem a falar disto, eles que sabem. Estavam aqui horas e horas, né, mas são questões de língua, linguística, muito sociolinguística, chamada sociolinguística, que são coisas naturais, né? As línguas não evoluem como os académicos querem, é como o povo que as fala, é que decide como é que elas vão evoluir, né? Vão se distanciando umas das outras. Aliás, se isso não fosse assim, estávamos a falar latim, né? Portanto, deste território onde nós vivemos, Portugal, Espanha, França, numa altura da história em que o latim era a língua falada em toda esta área mediterrânica, inclusive até no território onde hoje está Marrocos e a Tunísia e a Argélia, que hoje em dia as pessoas que lá estão falam línguas completamente diferentes das latinas.
2: Mas o idioma é francês, o oficial, pelo menos na Tunísia. Na Tunísia é francês.
1: Sim, mas está cada vez também menos. O francês também está em franco nesses países.
0: É um pouco por culpa de se ter tornado como língua oficial do mundo o inglês, não é?
1: Sim, da concorrência, o inglês está a ganhar essa concorrência. Esses países às vezes também, porque nós olhamos aqui para Marrocos também é um mosaico linguístico variado. E então eles acabaram por optar pelo uso do francês para terem uma língua que pudesse funcionar como oficial para o entendimento de todos os marroquinos, desde o lado do deserto de Marrocos. Ainda é um país grande, desde o lado do deserto de Sahara, onde há tuaregues a falar dialetos ou línguas completamente diferentes da língua árabe, até aos berberes, que é uma língua, os habitantes aqui de umas zonas montanhosas que eles têm, que já lá viviam quando os muçulmanos conquistaram aquilo, e portanto têm também uma são de famílias linguísticas também diferentes, porque isto de termos um país e uma língua apenas como nós, isto é uma exceção no mundo. A gente é que pensa que todos os países, mas há muito poucos assim, e os que são assim, por exemplo, a França, até ao século XIX, antes da generalização da escolaridade obrigatória, havia francês, pessoas que viviam no território francês, que não entendiam pura e simplesmente o francês. Falavam dialetos, como o basco, por exemplo. Depois o progresso da escolaridade, a obrigatoriedade da escolaridade e tal, é que foi fazendo com que as pessoas fossem escolarizadas unicamente no francês. Aliás, eram castigados os miúdos nos anos 20, 30, 15, 10 do século passado. Isto também acontecia em Itália, com os dialetos, diferentes dialetos italianos. Eles eram castigados com palmatoadas, os miúdos, por falarem como eles chamavam o patuá. Patuá quer dizer quase que o calão, a língua que era desvalorizada, que ao fim e ao cabo era a língua materna, a língua que se falava em casa. E portanto, isto foi fazendo com que essas línguas nacionais, há países onde as línguas coloniais estão em franca desagregação, uns mais acelerados do que outros, O caso de Marrocos, o caso da Argélia e o caso da Tunísia é um dos exemplos em que o francês está a perder terreno por causa da concorrência com o inglês e também por razões políticas.
0: Claro. Muito bem. Quanto à questão linguística está tudo explicado.
1: Está tudo.
0: E quanto ao poema da Angelina está concluído?
1: Pronto, a Angelina também já aqui o desembrulhou, portanto. Pronto. Já falámos aqui na questão do tango. Só para terminar aqui o se, que é a componente básica, digamos assim, estilística e ideológica deste poema, tudo isto gira à volta deste se condicional, é uma, quer dizer, portanto, uma palavra, uma pequenina palavra, que é das mais, das palavras, se pode pôr isto nestes termos, das mais humanas que há, né? Porque exprime um tipo de raciocínio que só o homem, pelo menos segundo o nível atual dos conhecimentos científicos, só o homem é que é capaz de pôr de pé, né? Com gatos, por exemplo, ele, embora não saber utilizar linguagem articulada com palavras e tal, mas o raciocinar ou isto ou aquilo, ele é capaz de fazer. Ele está com muita fome. Gato ou cão, se puserem dois pratos, duas comidas diferentes, ele olha para aquilo, olha para um, olha para o outro e escolhe ou um ou outro, mas este raciocínio.
0: Mas se, por exemplo, se lhe colocarem um prato a um gato, ou a um prato com comida de gato e a outro com comida de cão, e aliás até podem juntá-los, aqueles que se dão bem, logicamente, há cães e gatos que se dão bem, acredito que eles, no seu lógico raciocínio, vão escolher cada um aquilo que habitualmente comem.
1: Sim, exato, mas eles olham para aquilo e entre uma ou outra eles escolhem. Ou se eles são incapazes de se projetarem como nós, né? Se projetarem, de se criarem um alter ego, uma outra hipótese de ser. Portanto, quando eu digo se eu for, se isto ou se eu fosse aquilo, como projetar para fora de mim, criando uma espécie de outro, ou hipótese de outro, claro que não é um outro físico, mas cria uma hipótese de ser, uma hipótese de outro, de um diverso. E isto é um raciocínio que só, ao que parece, até ordem ao contrário, só o homem é capaz de fazer, não é?
0: Muito bem, a Angelina ia dizer qualquer coisa, mas como não tinha microfone...
2: Não, ia dizer que o animal não consegue pensar, se eu comer este, depois posso comer aquele, pronto.
1: Exato.
0: Não, ele come
1: aquilo. Se ele já não faz.
0: Ele come aquilo que o mais gosto lhe der.
1: Exato.
0: Se depois sobrar do outro,
2: mas,
0: então é claro.
2: Mas não pensa que, olha, vou comer este porque depois vou poder comer aquele. Não, ele vai logo diretamente a um para saciar a fome e não se preocupa com o outro prato. Digo eu, penso eu.
1: Sim, não se projeta no futuro, não. Pois se projeta é. no outro eu diferente daquilo que ele era.
0: Muito bem. Vêm aí os olhos tristes de um senhor que tem por nome Barcos de Alencar. E depois trago-vos um poema de Alfredo Guisado.

Elogio da desconhecida. Ela, seus braços vencidos, nalzem procura do mar, caminhos brancos, compridos, que conduzem ao luar. Se ao meu pescoço desenrola, eu julgo com alegria que trago ao pescoço um dia, como se fosse uma gola. O luar, lâmpada acesa, para alumiar a princesa que em meus olhos causa alarde. E o dia, longe esquecido, é um lençol estendido numa janela da tarde. Alfredo Guisado, em Antologia Poética.

Pois é, e aqui estamos nós para comentar mais uma vez um poema. Para já passou por cá este bonito tema, qual éramos para ter fechado a primeira.

0: sejam eles uns ou as, são sempre coisas que têm um caráter duplo. Ou podem, nunca se fica indiferente perante um desconhecido ou uma desconhecida. Ou sentimos uma atração, pode ser mais forte, menos forte, depende da natureza de cada um e da coragem e das necessidades também de cada um, ou se sente uma forte atração por conhecer esse ou essa desconhecido ou desconhecida, ou há um sentimento de repelir, de afastamento, de medo, de desencorajamento. Indiferente é que normalmente não se fica, a não ser que, bom, estamos a falar em situações de contacto que se proporciona um contacto direto. Quando um gajo vai num autocarro cheio de gente, as pessoas são desconhecidas, aí a gente vai cá na nossa vidinha, nem pensamos se são conhecidos ou se são desconhecidos, são ali
1: e que nos ninguém se trata de... e que nos não chateiem a molécula, não é?
0: Exato. Nesse caso aí, nessa situação societal, isso não é, nem se fala em conhecidos ou desconhecidos, são pessoas que estão ali, mas que têm caráter completamente neutro. Mas numa situação de digamos, em que há intercâmbio ou interação, a primeira ou se sente uma coisa ou outra. Normalmente não se sente essa indiferença, né? esse não interessar-se. E depois ele fez aqui um elogio, né, da desconhecida. Com recursos poéticos interessantes, como termina aí com a história do lençol, né? Eu agora já não me lembro bem como é que ele constrói uma imagem bastante interessante no poema, em que ele fala uma roupa no lençol, depois agora não me lembro, em que, pronto,
1: onde ele diz isso. E o dia longe, esquecido, é um lençol estendido numa janela de tarde.
0: Exatamente. É muito interessante essa. Isso é ao mesmo tempo uma metáfora e uma outra figura de estilo. A Silvina corrigir-me-ia se estivesse aqui, mas eu acho que é uma metonímia, que é ao mesmo tempo uma metáfora, porque é uma comparação com o recurso ao lençol e à janela. E aqui são tomadas do ponto de vista metafórico, e depois uma metonímia, que é uma figura de estilo em que se toma, em vez de se falar no objeto em si, na coisa em si ou na pessoa em si, alude-se a um objeto, no caso aqui ao lençol, a roupa, o lençol, que faz lembrar essa pessoa. Portanto, há aqui uma riqueza de figuras de estilo muito interessante no poema, que ele vai buscar aqui para, enfim, evocar o sentimento que no poeta produz essa pessoa, essa desconhecida, acerca da qual ele faz o elogio. Se a conhecesse, só para terminar, se calhar se a conhecesse realmente, deixaria de elogiar, mas isso é outra história.
1: Porque ele aqui diz: o luar lâmpada acesa para alumiar a princesa que em meus olhos causa alarde, e o dia longe esquecido, portanto o dia já lá vai para trás, é um lençol estendido numa janela da tarde.
2: Pois é, porque no fundo esta princesa era uma desconhecida, mas que o encantava, digamos assim.
0: Pois.
2: Então,
0: e resta saber se ela viesse a conhecer realmente, se
2: continuava a encantar. Pois, exatamente.
0: É o que se passa muitas vezes com, hoje em dia, os chamados conhecimentos virtuais.
2: Exato.
0: Nos conhecimentos virtuais pode-se produzir este efeito. E às vezes, quando as pessoas se encontram, às vezes não, mas às vezes sim, quando se encontram na vida real, acabam por se desencantar, e por vezes isso não acontece, repito, mas às vezes há, porque se cria uma imagem da pessoa, que é a pessoa deixa criar, Há outro, quando se esconde,

0: ou se mostra por trás de um ecrã, não é?
1: Exato. Mas mesmo não sendo por trás de um ecrã, a paixão tem muito disso. Porque primeiro, primeiro a pessoa apaixona-se e depois é que conhece. Exato. E depois, ao conhecer a pessoa, ao conviver com ela, a paixão vai-se no instantinho, muitas vezes.
0: Vê-se mesmo que já temos uma certa idade para conseguirmos estar a falar destas coisas.
1: Exatamente, mas é mesmo. Mas é verdade. Primeiro vem a paixão e depois é que vem o conhecimento.
0: Sim, sim. Perfeitamente.
1: Por norma, ninguém se apaixona por uma pessoa quando a conhece há três séculos e meio.
0: Exato,
1: é sempre pelo desconhecido, ou pela aparência, ou porque pela simpatia.
0: Sim, pelo gesto, pela presença.
1: Pela atitude, e a pessoa apaixona-se. E depois, quando começam a conhecer-se, muitas vezes, pois essa paixão, ou se firma e se torna realmente um amor. Um amor.
0: Ou então,
2: ou então não.
1: Ou então não. Cada um pega na sua trouxa e vai embora.
2: Exatamente. É como o Alentejano que dizia que tinha um cão muito obediente. Dizia-lhe: Bobby, vais ou ficas? E ele ou eu ficava.
1: Exatamente.
2: Vamos, quem não está cá com as medidas é o Salvador Sobral, que nos vai trazer aí A Flor do Recomeço. Vamos lá, Alves. E depois um poema da Silmar.

0: afonte da minha aldeia. Ó fonte da minha aldeia, constantemente a correr, ainda tenho a alma cheia de suave melopeia ao cair do anoitecer. E recordo com saudade noites lindas de luar, a quando na soledade, no fulgor da mocidade, tu me fazias sonhar. Mas de dia, pela tardinha, fim do duro labutar, lá ia a moça sozinha encher a cantarinha para o amado encontrar. Agora tudo mudou, calaram o teu marulhar, tua magia quebrou, mas dentro de mim ficou teu queixume a ecoar. Poema de Silmar.
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0: E assim foi o grande Caetano Veloso neste meu bem, meu mal. Depois da Fonte da Aldeia, que nos trouxe aqui a Silmar, um poema da sua autoria e que o professor vai comentar. Rima e é bem verdade.
1: É um poema que sim, será dentro daquela corrente da poesia bucólica, que hoje em dia não é muito praticada. É uma poesia clássica da rima, das sete sílabas, das redondilhas. Os versos com sete sílabas acho que se chamam redondilhas. Há as redondilhas maiores, que é o dos sete, e o das cinco são as redondilhas menores. É a poesia bucólica, que traz muito para o universo poético, as fontes, a aldeia, claro, não é? Está logo no título, as fontes, o marulhar do vento nas folhas das árvores, portanto, o correr das águas lentas ou mais movediças ou menos movediças, dos ribeiros, portanto, esses elementos da natureza, também o chilrear dos pássaros, que, enfim, não tem idade, não é? Porque já é um tipo de poesia que era praticada pelos gregos e pelos romanos e que ao longo da história, pelo menos da história da cultura ocidental, pelo menos da cultura ocidental, tem sido umas vezes mais na moda, outras vezes menos. Hoje em dia parece estar menos na moda, mas isso não quer dizer que mais cedo ou mais tarde não haja um movimento poético, cultural, uma escola literária que vá buscar novamente. Porque a literatura anda sempre mais ou menos à volta das mesmas coisas, parece que não, mas é assim, quer dizer, há quatro ou cinco arquétipos, vá lá, seis ou sete, que são sempre as bases de qualquer poema, né? O sentimento, que aí podemos desdobrar em amor, ódio, alegria, tristeza, etc. O sentimento, a natureza, que depois pode ser desembrulhada numa série de fatores, depois a questão social, portanto, o sujeito, o poeta que interpreta a sociedade e a política da sua época, enfim, há aí quatro ou cinco coisas acerca das quais as criações artísticas vão sempre, e principalmente as literárias, poéticas, vão sempre tratando. E esta é uma dessa escola que trata na poesia o bucolismo,

Existem palavras. Existem palavras que não cabem no silêncio, rebentam nas ruas, nos corpos encostados à pressa, nos olhos que já não pedem licença. São palavras de fome, de cansaço antigo, de quem aprende a sobreviver com a dignidade em salto. Há vozes empurradas para dentro, arquivadas em números, em relatórios que ninguém lê até ao fim. Mas o silêncio não é neutro. Tem donos, tem muros, tem horas marcadas para calar. E há quem o vista como se fosse paz. Existem palavras que não cabem no silêncio e quando finalmente saem, não pedem desculpa. Abrem fissuras, partem o dia ao meio e lembram que estar vivo é o ato pleno, consciente e lúcido do fim. Poema de Célia Moura.

0: Então, existem palavras ou não?
1: Existem, sim, palavras dessas, sim.
2: Andas a brincar.
1: Palavras dessas que foram silenciadas, reprimidas, mais cedo ou mais tarde, o resultado é manhoso.
0: Pois é.
1: Eu acho que sim. Aqui está um poema da tal escola mais social, mais mesmo até de certa forma política, embora este poema parece-me relacionar-se mais com o universo de uma relação humana, de duas pessoas, provavelmente, mas também
0: mas
1: se pode transpor.
0: Ser, pois, pode ser como pode não ser. Podemos estar a falar em palavras como solidariedade, como liberdade,
1: sim, sim.
0: Como...
1: Política.
0: Exatamente.
1: Mais para a esfera política, exatamente. Isso.
0: Porque ela tem aqui uma expressão que eu acho que ela tem a ver muito com aquilo que nós estamos a dizer agora. E há quem o vista como se fosse paz.
1: O silêncio.
0: Exatamente. Portanto, e nós vimos isso muito nestes tempos, nesta questão das guerras, não é? Que há tratados de entendimento que não têm entendimento nenhum, não é? Mas aquilo está tudo revestido como que haja uma boa vontade de ambas as partes para haver um entendimento. Mas aquilo não há entendimento possível, portanto, vestem aquilo tudo como se fosse paz. Uma paz que não tem paz, pronto.
2: Muito bem. Estivemos com o Ricardo Ribeiro, o tema Maçã.
1: Grande voz.
2: É verdade.
0: Nós tivemos
1: tem
0: agora...
1: muito.
0: Sim. Tem muito.
1: Tem um bocado a ver com o poema, não é?
0: Andas a brincar.
1: Mas ias a dizer, Angelina?
0: Eu estava a dizer que nós ouvimos agora dois cantores que têm vozes potentíssimas e que fazem. Do cantar delas, não é? Cantam poemas sempre muito interessantes, que é a Sara Correia, não é? E agora o Ricardo Ribeiro. Duas gerações, mas ela está na casa dos 30.
2: E eu trago-vos aqui uma outra, uma terceira, uma primeira geração que vai sobrepor-se às duas, que é, por exemplo, de 1975, a presença do Fernando Girão com o Jorge Palma.
0: É verdade.
2: Trazem-nos um bocado de capital. Vamos ouvir-se e depois voltamos já para as despedidas, está bem?
0: Essa é a letra interessante.

0: momento sublime aqui, com estas...
1: É verdade. Não conhecia, não conhecia esse...
0: Fez parte
1: as coisas que vocês vão desencantar do baú aí da Rádio Portugal Star.
0: Nós temos sempre coisas boas.
2: Esta canção fez parte do festival de 1975.
1: Exatamente.
2: Não sabia. Se fosse antes do 25 de Abril, eles não podiam dizer que é que vai deixar de ter medo do comunismo e deixar do alfabetismo.
1: Mas continua atual,
2: e continua.
1: Do modo geral, 70-80% da mensagem.
2: Assassinado no Chile e torturado no Brasil.
1: Essas referências históricas já passaram, mas o cerne da questão continua atual.
2: Mas eles depois dizem que a culpa, que o povo diz que a culpa é do capital, mas depois arrematam do pecado capital, que é para não ser muito pesado, não é?
0: Exatamente.
2: Que é para amenizar a coisa.
0: Muito bem.
1: Exatamente.
0: E nós?
1: E o Jorge Palma, só para terminar, e o Jorge Palma ainda não era Jorge Palma, era Jorge Palminha.
0: Era bem Palminha, tinha uma voz bem jovenzinha. Bom, vamos às despedidas.
1: Então, se calhar hoje começo eu, pronto.
2: Sim, podes começar.
1: Foi muito interessante estar aqui convosco, espero que os ouvintes tenham também gostado das nossas conversas. Isto já sabe, é de improviso, mas assim é que é bonito. Umas vezes a gente acerta mais, outras vezes acerta menos, mas foi de facto muito interessante. Desenvolvemos aqui conversas com alguma inteligência e pelo menos com muita sensibilidade, e contestar convosco novamente 2 ou 8 dias, e vou ver se consigo estar também nas estradas de Portugal no próximo sábado. Entretanto, aproveitem aí as
0: sábado
1: aí.
0: No próximo sábado não vai ser possível, não vai haver apenas umas estradas musicais.
1: Pronto, no próximo domingo cá estaremos. E entretanto, eu até desafiava-vos aqui o futebol, já que está agora na berra aí as tubuladas. Era interessante, não sei se vocês têm a possibilidade de o fazer e tempo, mas era interessante também trazer aí poemas sobre o futebol, ou pelo menos crónicas. Há escritores que escreveram de uma forma muito inteligente e muito interessante sobre o futebol. Há, por exemplo, um escritor uruguaio chamado Eduardo Galeano, que tem, não sei se são poemas, são uns textos sobre o futebol. Era interessante trazermos também para aqui, para o Jardim de Segredo, no próximo sábado, um exemplo ou dois, pelo menos, do futebol na poesia, o futebol na literatura que tem.
0: Vamos pesquisar.
2: Vamos aceitar a sugestão. Vamos tentar.
0: Angelina.
2: Eu despeço-me também dos ouvintes. Espero que tenham gostado destas 2 horas. Como o professor disse, nós emitimos, pura e simplesmente, as nossas opiniões e aquilo que conhecemos. Pode estar certo ou errado, mas aquilo que conhecemos está certo, não é? De resto, espero que passem uma boa semana, que nos enviem sugestões tanto de poetas como de músicas, ou até mesmo alguns poemas que achem interessantes a gente ler aqui. Nós aceitamos essa sugestão. Um abraço para todos e uma boa semana.
0: Eu volto amanhã, depois das 10 da noite. Agora, vamos embora com Adriana Calcanhoto.

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São 7 horas. 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

0: 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São 8 horas. 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

até 2010 nesta quinta-feira em Super Kizomba FM com Mike ST em Princesa. Um tema que foi sucesso nas nossas noites Super Kizomba. E preparem-se, hoje nos Reis do Semba, uma dupla de consagrados, Chico Barata e Badocha, que nos vão trazer Mambos do Coração. Super Kizomba FM, está aqui a melhor música. 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

0: hoje que estreamos o tema novo do francês DJ Gunby, Ciúme, um tema que nos foi enviado diretamente pelo autor. Os agradecimentos para o DJ Gunby, claro, continuação de um super trabalho, e recordamos que este DJ detém o número 8 no Top 10 Super Kizomba com Sombra de Mim, um tema que já chegou a ser número 5 na nossa tabela.
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0: Quinta-feira, Super Kizomb FM. Amanhã estaremos de regresso. Até lá, sigam-nos nas nossas plataformas Facebook, YouTube e SoundCloud. Obrigado e bom resto de semana. 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

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São 9 horas. 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

Estamos a abrir mais 60 minutos de música e também curiosidades na tua rádio. Eu sou o Gabriel Antunes e ao longo da próxima hora trago-te música e também curiosidades na tua rádio. Algumas das melhores da atualidade pelo meio cruzam os sucessos de antigamente. Aquelas músicas que penso eu, ou pelo menos espero eu, que sejam músicas de boa recordação para ti. Para mim, foram com toda a certeza. Vamos lá, 60 minutos de música e curiosidades na tua rádio.

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Onda do Gabriel. 60 minutos de música com algumas curiosidades. Sabias que a cidade de Londres, capital da Inglaterra, é a única cidade no mundo a ter recebido 3 vezes os Jogos Olímpicos? Pois é, foi em 1908, 1945 e a última das 3 vezes em 2016.

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música e também algumas curiosidades na tua rádio. Sabias que a cerveja é composta em cerca de 90 a 95% por água? Portanto, 90 a 95% da composição da cerveja é água.

música e também curiosidades na tua rádio. Sabias que, segundo um estudo feito numa universidade dos Estados Unidos, dizem eles que as mulheres têm uma preferência pelos homens vestidos de vermelho. Segundo elas, o facto de estar vestido de vermelho é sinónimo de riqueza e também de melhor posição social. Música e também curiosidades na tua rádio.

música e também algumas curiosidades na tua rádio comigo, Gabriel Antunes. Sabias que a famosa linha vermelha, que foi ativada pela primeira vez em 1963. E o que é a linha vermelha? A linha vermelha é uma linha telefónica direta entre o Kremlin na Rússia e a Casa Branca nos Estados Unidos. Portanto, esta linha foi inaugurada em 1963 e chama-se linha vermelha. Mas o que é curioso no meio disto tudo é que a linha nunca foi vermelha, não é? E agora porquê? O porquê de se chamar linha vermelha? Talvez eu vos conte um dia destes.

praticamente a concluirmos mais uma hora de música e também curiosidades na tua rádio comigo, Gabriel Antunes. Sabias que o mais antigo hino cantado em todo o mundo é o hino da Holanda, que foi composto no século XVI.

0: Maybe it's 6:45.
1: 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Praticamente a concluirmos mais uma hora de música e também curiosidades. Antes de ir embora, deixo-te mais uma curiosidade. Sabias que a língua de uma girafa pode atingir o comprimento de 55 centímetros? Ouviste bem? 55 centímetros? Irra, é maior que a língua da minha sogra. Fico por aqui. Música e também curiosidades na tua rádio. Fechamos com Bananarama.

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São 10 horas. 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

Mesa mueve la cintura. Su música es que escolhemos para a primeira meia hora de hoje. Vamos com os ritmos latinos. Obviamente que estamos por cá para vos dizer que hoje é quinta-feira, dia 3 de setembro de 2026. E hoje faz anos alguém muito especial para mim, a minha sobrinha. Minha sobrinha Sara, pois é, ela está provavelmente de férias, tal como eu, mas estou de férias do trabalho e não da emissão. Dizemos que é o dia de São Gregório, o dia 256, e faltam 119 dias para terminar 2026. A semana é 36, em 2026 já percorremos 67,4%. A lua de hoje está na fase minguante e, por que não, começarmos a ouvir este tema de Nico Mestre com essa hora, com a presença também de Pablo Fernandes. Vamos ouvir de início.

aproximadamente em qualquer coisa como, sei lá bem, 22:30 ou 12:30, mais coisa menos coisa, é mais ou menos por aí. Esta é a tua rádio de velocidade, eu sou o Billy Oliveira e vou contigo até à meia-noite nesta escalada que é tão só nossa, tão só de todos nós.

0: San Marino é uma pequena república interior, localizada no norte da Península Itálica e com apenas 61 quilómetros quadrados. Segundo a tradição, foi neste dia que um pedreiro, de nome Marino, chegou ao Monte Titano, onde iniciou a construção de uma pequena ermida. Era originário da costa da Dalmácia, na atual Croácia, de onde havia fugido para escapar às perseguições contra os cristãos que então ocorriam no Império Romano. Após a fundação do mosteiro, foi ordenado diácono e congregou uma pequena comunidade que deu origem a uma povoação. Pouco se conhece da sua história nos séculos imediatos, mas há indícios de que por volta do século X já era uma república autónoma e politicamente organizada, a mais antiga da Europa. Vários fatores explicam a sobrevivência prolongada de San Marino como Estado independente. A sua pequena dimensão e isolamento numa região montanhosa não despertavam a cobiça ou o interesse das grandes potências e a sua diplomacia cautelosa e prudente permitiu-lhe manter-se afastada dos conflitos. Colocou-se igualmente sob a proteção do Papa, mas conseguiu evitar a absorção pelos Estados papais. San Marino foi ocupada por 3 vezes, embora de forma breve. Nos inícios do século XVI, pelo exército de César Borgia, nos meados do século XVIII, pelas tropas papais, e em 1944, primeiro pelos alemães e depois pelos aliados. Napoleão, curiosamente, respeitou a sua autonomia, talvez por considerar que San Marino personificava o ideal republicano. O mesmo fizeram os obreiros da unificação da Itália, no século XIX, e Mussolini, na década de 1930. Hoje, San Marino é uma democracia com pouco mais de 33 mil habitantes e um dos rendimentos per capita mais elevados do mundo, sendo os serviços financeiros e o turismo as suas principais fontes de receita. É a única cidade-estado italiana que sobreviveu à unificação e o terceiro país mais pequeno da Europa, depois da cidade do Vaticano e do Mónaco. Marino é aqui venerado como o santo fundador e o dia 3 de setembro é feriado nacional. Os dias da história.
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trouxe no sofá só foi o Soulpulse de 1993, Shadow Album, e também fechámos com o Summer of 69 de o canadiano Bryan Adams. E agora vamos até 1972 com a cornucópia dos Black Sabbath. É de 1972. Vale a pena escutar. Depois, Brothers in Arms, de uma banda de John Bon Jovi, os Bon Jovi. Completamos a sequência com Barclay James Harvest, com Good Love Child. Grandes músicas são estas aqui na tua rádio. Até 200, cuidado, que o ritmo vai aumentar.

O John Bon Jovi, claro, criou este magnífico trabalho, sim, que claro, imagina só, para ensinar-nos. Deixa-me ter-vos que propositar, mas vamos ter que nos defender do tempo que aí vem, de uma forma ou de outra, que lá está, se tiver muito calor, há que proporcionar temperaturas mais agradáveis ao nosso corpo. Por isso, vamos, segundo o ITMA, Instituto Português do Mar e da Atmosfera, deixar-vos para amanhã, quinta-feira, sexta-feira, dia 4 de setembro de 2026. O céu pouco nublado, se aumentar-se de nebulosidade a partir do meio da manhã. Possibilidade de ocorrência de aguaceiros e trovoadas nas regiões norte e centro. A partir da tarde, vento em geral fraco de vários rumos, a superar por vezes moderados, 80 km a preliminar do quadrante sul nas terras altas. Possibilidade de formação de neblina no matinal em alguns locais na faixa costeira ocidental, com poeiras em suspensão. Pequena subida da temperatura mínima, pequena descida da temperatura máxima. Quanto ao estado do mar, costa ocidental, ondas de noroeste com 1 metro e a temperatura da água do mar entre os 18 a 20 graus. Na costa sul, as ondas serão de sueste inferior a 1 metro e a temperatura da água do mar entre os 20 a 22 graus. Alexandre Fonseca e a Cristina Simões tiveram serviço à meteorologia. E se escutarmos os pontos ouvir, já estamos a ver Marco James Harvest, Good Love Child. Vamos ouvir de início.

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Quem diria que em 1984 estes fantásticos alemães, os Alphaville, pariam este magnífico trabalho? É verdade. Chama-se o álbum Prostitutes e estávamos assim no ano de 1994. Deixem-me dizer-vos que este trabalho que escutamos intitula-se Fools. Já a seguir vamos ficar com o último tema da emissão para esta primeira hora de hoje. É verdade, vamos ficar com Midnight Rider. Ele chama-se Bob Seger e gravou este trabalho também num álbum de 1963, Back in 62. Vamos lá, ouvir. Já voltamos depois dos compromissos de estação, depois das medidas.

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Quem diria que esta segunda começava de uma forma tão animada, com a voz incrível de Bonnie Tyler, It's a Gun Out There. Este é o trabalho de Bonnie Tyler, um trabalho de 1983. É verdade, já a seguir contamos com Bruce Springsteen, Spirit in the Night. É um trabalho que nos visita desde o ano de 1973. Também Night Fever para os Bee Gees, lembram-se dos irmãos Gibb. Na verdade, eles vêm aí também com o Spirit in the Night, ainda Night Fever, claro. Chama-se Camel.

Bidges, claro, e uma pequena alteração aqui na grelha de transmissão da nossa emissão. Lá está, na última janela, obviamente, acabámos por tentar perceber se conseguimos reparar o trabalho que tínhamos atribuído já de seguida para os Camel Crazy Shark, mas por trás vão ficar os temas a pertencer à Belinda Carlisle com I Feel the Magic e também a Barbra Streisand. Se conseguirmos, recuperaremos então o trabalho a pertencer aos Camel Crazy Shark. Grandes músicas tocam aqui na tua Portugal Star e, por que não, escutarmos este tema de início.

doutores da igreja e também como santo do povo, logo por altura do seu funeral. Natural de Roma foi responsável pela introdução da observância no celibato, assim como da inserção da oração do Pai Nosso e do canto gregoriano na missa. Viveu como monge durante o seu papado, dedicou-se à distribuição de esmolas pelo povo,

0: Não.
1: Chicken and Roses. Estávamos no ano de 1965 com este Chicken and Roses, o álbum intitulado My Name is Barbara. Álbum do ano do meu nascimento. Não sei propriamente a data, mas... ou melhor, o dia certo, mas está aí. Este são, de facto, como havíamos prometido, Camel Crazy Shark, com um trabalho de 1974, Mirage, o rock progressivo, aqui na nossa emissão.

Só grandes músicas tocam aqui na tua Portugal Stars e tentarmos perceber o que é que aconteceu com o nosso sistema que decidiu deixar de querer. Ah, agora sim. Estamos de novo com a música.

Menelik e ou melhor Enios, e depois voltamos cá para fazermos quiçá as despedidas, mas vamos caminhando a passos largos para o final desta nossa emissão de hoje, da última janela, emissão para quinta-feira, 3 de setembro de 2026. São temas bonitos que te trago, não é verdade? Pois é. Por isso é que temos uma simbiose tão perfeita e estamos sempre

Valeu a pena escutar este magnífico. Os Black, o álbum Wonderful Life e este Paradise. Já voltamos para as despedidas. Deixa de ficar.

novo dos Black, do álbum Wonderful Life. Já vamos fechar as contas de hoje, para já dizer-vos que, quanto ao resumo do estado de tempo para amanhã, segundo o IPMA, Instituto Português do Mar e da Atmosfera, ele vai reservar-nos aumento de nebulosidade a partir do meio da manhã, poeiras em suspensão, pequena subida da temperatura mínima e também descida da temperatura máxima. Mas quanto à programação para a sexta-feira que aí vem, começamos pela madrugada com o Legendado em Português, de Rui Cardoso, a partir das 0, e às 17 horas o Espaço Country com o Rodrigo Santos. Às 19 horas o Fim de Tarde de António Pedro. 20 horas Super Kizomba com o DJ João Pessoa. Às 21 horas está de regresso a Onda do Gabriel com o Gabriel Antunes, e eu também, claro, a partir das 22 volto a abrir-vos a última janela para mais e melhor música. Claro está, foi um prazer enorme ter estado convosco aqui ao longo destas praticamente 2 horas e espero que tenham sido prazerosas para todos vós. Como vos diria Chris de Burgh, Good Night é o trabalho que foi extraído do álbum Far Beyond This Castle House, e era um trabalho de 1975. Por isso, deixa-se ficar na companhia da Portugal Stars. Eu regresso amanhã. Good night.

0: 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É meia-noite. 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

0: então, viva! Sejam bem-vindos a mais uma emissão do Legendado em Português aqui na vossa rádio. Aqui estou eu, Rui Cardoso, para vos fazer companhia durante duas horas com mais música da expressão portuguesa aqui, sempre presente durante estas duas horinhas. E também as nossas rúbricas habituais que passam sempre por aqui, todas as emissões aqui a fazer-nos companhia. Pois é, então, sejam bem-vindos à emissão desta semana do Legendado em Português.
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2: É bom contar com a vossa companhia aqui todas as semanas no Legendado em Português, estas duas horinhas fantásticas de música da expressão portuguesa, também juntamente com as nossas rubricas habituais aqui a passarem na nossa emissão. Vamos ficar com mais música por aqui, a fazer-vos companhia, Freud, ainda também estrovante e doce, a recordar aqui o jingle tónico das nossas doces.

0: assim, caminhando nesta primeira hora de emissão do Legendado em Português, e chegou a altura do nosso minutinho de saúde. É um minuto de saúde já a seguir para ouvir aqui no Legendado em Português.
1: Está no ar o Minuto de Saúde, aqui na tua rádio. Já ouviste falar de calorias vazias? São aquelas que vêm de alimentos com muita energia, mas pouco ou nenhum valor nutricional. Refrigerantes, doces, snacks embalados e bebidas alcoólicas são alguns exemplos. Enchem o estômago, mas não alimentam verdadeiramente. E se forem consumidos com frequência, podem contribuir para o aumento de peso e outros problemas de saúde. A ideia não é cortar tudo, mas sim fazer escolhas conscientes e equilibradas. Menos calorias vazias, mais nutrição.
0: Estivemos então com a nossa primeira rúbrica desta primeira hora de emissão do Legendado em Português, o Minuto de Saúde, que rapidamente passa por aqui para nos dar um conselho. Vamos continuando agora, em vez de trazermos o Matias Damásio à antena aqui no Legendado em Português.

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0: E depois dos comerciais, chegou a altura de ficarmos com o Cláudio Canadá. 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
2: Olá, Rui Cardoso e amigos do Legendado em Português. Já estou de volta trazendo mais um nome da música brasileira diferente para você conhecer. E não se assustem, porque hoje o nome do grupo é Gangue 90 e as Absurdetes. Uma banda de rock brasileira formada em 1981 pelo DJ e jornalista Júlio Barroso e as cantoras Alice Pink Punk, Lonita Renault, Luísa Maria e Mai West. As suas canções misturavam New Wave com viagens beatnik e carregavam batidas fortes e coro feminino inspiradas no grupo The B-52s. Um momento particularmente importante para esta banda foi a sua participação também em 1981 no festival MPB Shell, promovido pela Rede Globo. A apresentação aconteceu no dia 10 de julho de 1981 no ginásio do Maracanazinho, no Rio de Janeiro. Naquela ocasião, conseguiram um grau de exposição e notoriedade até então incomum para grupos da cena pop brasileira, o que já prenunciava o vigor do movimento de rock nacional que surgiria a seguir ao longo da década de 80. Em 1983, a banda lançou o LP Essa Tal de Gangue 90 e as Absurdetes, que emplacou uma canção como tema da novela das oito da Rede Globo, Louco Amor, de Gilberto Braga, sendo a canção chamada de Nosso Louco Amor. Porém, Júlio Barroso faleceu prematuramente no dia 6 de junho de 1984, com apenas 30 anos de idade, caindo da janela do seu apartamento em São Paulo, em circunstâncias nunca completamente esclarecidas, embora hoje exista praticamente um consenso de que se tratou de um acidente. Então, a Tassiana Barros, namorada do Júlio, assumiu a liderança do grupo e tentou insistir na sua continuidade lançando o álbum Rosas e Tigres, que tinha no seu repertório uma série de canções inéditas do Júlio. Uma última tentativa, em 1987, foi o álbum Pedra 90, já sem praticamente nenhum integrante original do grupo e que selou o fim da banda. No entanto, nos dias 23 e 24 de fevereiro de 2019, dois concertos no Sesc Pompeia, em São Paulo, marcaram o retorno da banda, novamente com Tassiana Barros na liderança. Na verdade, o nome da banda é bem surreal, não é, Rui? Gangue 90 e as Absurdetes. Mas não há um bom brasileiro que não se recorde desta canção que vamos ouvir no Legendado em Português, Nosso Louco Amor. Na próxima semana, o Cláudio Canadá vai estar de volta no Legendado em Português, trazendo mais um grande nome da música brasileira como você nunca viu. Um abraço e até lá!

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Estivemos a viajar até à música que se faz do outro lado do Atlântico com o Cláudio Canadá, presença habitual sempre aqui nas emissões do Legendado em Português. E é muito bom ter a vossa companhia aí desse lado. Pim, pam.

Estamos a chegar aos finalmentes desta nossa primeira hora de emissão e com ele vem também o Super Combo com Maromotos a passar por aqui para finalizar esta nossa primeira hora. Voltamos depois do sinal horário e espero que continuem na nossa companhia. Legendado em português, sempre presente aqui todas as semanas, no mesmo horário, no mesmo sítio do costume, sempre com 2 horas de música da expressão portuguesa e também as nossas rubricas habituais. E este vosso amigo, Rui Cardoso, aqui a fazer-vos companhia semanalmente. Vamos então, continuando com mais música.

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